0: Número 13, titulado Los Iracundos y lanzado el año 1969. La canción también pertenece a la película del mismo nombre, lanzada el año 1970, que retrata la vida de la banda. La película es considerada la primera de sus características en América Latina.
1: Essa é uma das muitas histórias que acontecem comigo. Primeiro foi Suzy, quando eu tinha lambreta. Depois comprei carro, parei na contramão. Tudo isso sem contar o tremendo tapa que eu levei com a história do Splish Splash. Mas essa história também é interessante. Mandei meu Cadillac pro mecânico outro dia, pois há muito tempo